0: 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Esse foi o som do Living Color. Love Hears the Ugly Head. Teve ainda LP com Lost on You. O Sleek Creatures com Echoes of Velo. O Daddy Hall and John Oates com Out of Touch. O Eagle Eye Cherry com Save Tonight. E abrimos com o Speech, Clocks in Sync with Mine. Intervalo cultural na sequência, o nosso bloco saideiro do Night Session desta sexta-feira. Agora 9h28.
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9: Jamie Bennington, filho do Chester Bennington, voltou a criticar o Linkin Park após o anúncio do documentário Unshutter, que retrata o retorno da banda com Emily Armstrong nos vocais. Em publicações nas redes sociais, Jamie acusou o grupo de minimizar o legado do seu pai e afirmou que o filme contribuiu para o apagamento da história de Chester. Entre as críticas, ele destacou que no trailer, os integrantes se referem à perda do vocalista sem mencionar seu nome, além de acusar a banda de agir com hipocrisia. As declarações dão continuidade às críticas que Jamie vem fazendo desde o retorno do Linkin Park em 2024. Até o momento, Mike Shinoda

Agora, 26 minutos para as 10. Esse é o Night Session. Vamos até as 10, aliás, nosso bloco saideiro. Temperatura aí na Serra, 7 graus. Baixou um pouquinho a temperatura agora, nesta sexta-feira. Bora então, bloco saideiro, que abre com.

0: pop rock de todos os tempos, o som do Alex Warren, Ordinary, fechando então a minha participação ao vivo aqui no Night Session desta sexta-feira. Teve ainda o Cake com Never There, o Alexson Mendes sem caô, Paulo Miklos, Não Existe Amor em SP, o Keen, Silence by the Night, e o Papa Roach lá em cima abrindo o bloco com Wake Up Calling. Era isso, o Night Session fica por aqui, né? Todos tenham uma ótima noite aí de sexta-feira, finalzinho da noite de sexta-feira, e fiquem ligados na programação da UX FM, sempre com o melhor do pop rock de todos os tempos. Combinado? Uma ótima noite de sexta, espetacular final de semana, cuide-se, até mais, tchau. 3 para as 10.
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0: Mix FM 29 para as 11.
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2: Brian May, guitarrista do Queen, uniu forças com o The Darkness e o compositor Daniel Pemberton no single The Legend of Eternia, inspirado na trilha sonora do filme Mestres do Universo. A música foi recentemente lançada e transforma temas instrumentais do longa em uma poderosa faixa de hard rock. O lançamento antecipa a edição deluxe da trilha sonora, que chega às plataformas em 4 de agosto, mesma data da estreia mundial do filme. A nova versão adiciona o peso das guitarras de Brian May e do The Darkness à composição original de Pemberton. A parceria reúne grandes nomes do rock e da música para cinema em uma faixa que celebra o universo épico de Eternia.

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0: Ux FM, 29 para meia-noite.
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13: O Rush está registrando em vídeo os 4 shows esgotados da turnê 50-something na Scotiabank Arena, em Toronto, no Canadá. As apresentações realizadas entre os dias 7 e 13 de agosto devem dar origem a um novo filme-concerto da banda. A mini-residência marca o retorno do grupo à sua cidade natal e reúne Geddy Lee e Alex Lifeson ao lado da baterista Nika Niles e do tecladista Lauren Gold. Segundo Lee, Toronto foi escolhida por ser o local ideal para registrar a turnê, já que os 4 shows apresentam repertórios diferentes com mais de 40 músicas, além de prestarem uma emocionante homenagem ao saudoso Neil Peart. As filmagens serão dirigidas por Alan Wavy, irmão de Geddy Lee e colaborador de longa data da banda. Embora o formato do lançamento ainda não tenha sido revelado, a expectativa é que o registro documente um dos momentos mais marcantes da nova fase do Rush, que voltou aos palcos em 2026, após mais de uma década longe das turnês.

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0: Hux FM, 29 para as 3.
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0: FM 24 para as 4.
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89,9. Eu sou o Jonathan Zanotto, direto do campus universitário da região dos Vinhedos, campus da UCS em Bento. A gente segue a partir de agora, então, ao vivo para toda a região, o Vai Vinho em 89,9. Bom dia para você, um ótimo sábado, sábado amanhecido com bastante nebulosidade em Bento Gonçalves, né? 7 horas mais 1 minuto, horário oficial de Brasília. 9 graus é a temperatura na capital brasileira do vinho. Lembrando que você pode interagir a partir de agora, então, pelo nosso WhatsApp 3449-5210. Já peço para você seguir a gente lá em Rádio UCS FM Bento no Instagram. Pode me seguir por lá também, arroba Johnny Zanotto, tá liberado. E você interage pelas redes sociais a partir de agora, então até o meio-dia seguiremos juntos trazendo muita, mas muita música aqui na programação da UCS FM. Pra começar o sábado tem Cold War Kids com Runaway With Me. Bom dia, 7 e 2.

0: Pop rock de todos os tempos, fechou a primeira leva aqui no Weekend do XFM com The Cure, Killing an Arab. Ainda rolou Groundation, Supertramp, Lulu Santos, Lenny Kravitz, The Calling, Red Hot Chili Peppers e Cold War Kids, Runaway With Me. 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
0: XFM conectada com o que move você. 24 para as 8, 9 graus a temperatura. Muito bom dia.
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0: Everybody Wants to Rule the World, Fou and Wad AD com Pinal Changes, Fênix com 1901 ou 1901, MC da Ordem Natural das Coisas, Mana Mandam na Senial, Chapelle Ruan com The Giver, The Cure Killing in Arab, e era isso, fechou mais uma leva de sons aqui no Weekend Ux FM, agora 8 e 9.
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Que move você, 8:11, bom dia, 10 graus, a temperatura, o tempo é encoberto na região, vai vir nessa manhã desse sábado, 8 de agosto de 2026. Pra você uma ótima manhã, desejar um grande final de semana, sou o Jonathan Zanotto por aqui até o meio-dia, tocando muita música, abrindo o fim de semana da UXFM. Convido você a interagir com a gente pelo WhatsApp 3449-5210, esse é o WhatsApp da UXFM Bento. 3449-5210. Você pode seguir lá nas redes, vai pro Insta, @RadioUXFMBento. Abrindo mais uma leva de sons por aqui com Ed Vedder.

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0: Todos os Tempos, fechou mais uma leva aqui no Weekend com o Seu Jorge, Deixe Supra Lá. Enanitos Verdes, Lamento Boliviano, Back on Thinking About, Paul McCartney e Wings, Coming Up, OMC Never Coming Back e Ed Vedder com Save It For Later, UXFM 27 para as 9.
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4: A UX Bento vem ampliando sua estrutura para cursos da área da saúde em uma região que concentra hospitais e casas de cuidados em municípios como Bento, Garibaldi, Barbosa. O campus da UX Bento reúne hoje 7 graduações ligadas à área. Ciências Biológicas, a mais antiga, instalada ainda nos anos 70. Educação Física, Nutrição, Fisioterapia, Farmácia e, mais recentemente, Enfermagem e Biomedicina, ambos criados a partir de 2023. A maioria tem duração de 4 anos, farmácia e enfermagem exigem 5. São 15 laboratórios destinados a esses cursos. Entre eles está o de habilidades, onde os estudantes utilizam manequins que simulam diferentes situações clínicas, e o de técnica dietética e nutrição, inaugurado em agosto do ano passado, equipado nos moldes de estabelecimentos de alimentação coletiva. A UX está implantando agora um novo laboratório para o curso de biomedicina. Segundo o diretor acadêmico, professor Maurício Schaffer, o espaço será voltado a práticas de ensino, pesquisa e procedimentos estéticos e cosmetológicos. A formação prática também se dá fora do campus, por meio de parcerias com hospitais, unidades de pronto atendimento, clínicas, secretarias municipais de saúde e outras instituições da região. Está interessado em um curso na área da saúde? 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UX FM agora 23 para as 9, 11 graus a temperatura.
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2: 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O Rapa Maneira, Sublime, Wrong Away, The Smiths, I Know It's Over, Kenny Loggins com Danger Zone, Snow Patrol, The Beginning e Billy Idol, Still Dancing. Lux FM, agora 9:01.
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1: Conectada com o que move você, 9:03, temperatura marcando 11 graus em Bento Gonçalves nessa manhã nublada de sábado, 8 de agosto. Seja você um ótimo sábado, um grande final de semana. Lembrando que você pode interagir com a gente pelo WhatsApp 3449-5210. Segue por aqui o som do Weekend com Samuel Rosa.

0: rock de todos os tempos, Raimundos a mais pedida, Midnight Oil com Surf's Up Tonight, Big Up com Rara Flor, Legião Urbana Giz, OMD, Electric City, Samuel Rosa, segue o jogo. O XFM agora 9:24.
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0: O escritor Rodrigo Arcari é o homenageado da 41ª Feira do Livro de Bento Gonçalves. O anúncio foi feito ontem pelo prefeito Amarildo Lucatelli e pela comissão organizadora do evento, que ocorre de 14 a 24 de outubro na Via Delvino. Arcari estreou na literatura em 2020 com Amigos dos Bichos, desde então se dedicou às narrativas infantis, vieram Vida de Campo, Casa Comum Castelo Encantado, Fabulosidades. Neste ano dá um passo novo com Adolescência Crônica, que amplia o diálogo com o público infanto-juvenil. Esse livro será lançado durante a edição da Feira do Livro.

0: 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O Ux FM agora 9:26, temperatura marcando 12 graus.
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0: todos os tempos. Of Monsters and Men com Mountain Sound, Muse, Panic Station, Simple Mind, She's a River, Kaya Zembrance com Motions, Eric Carroll, Last Time, Dusk Harmony com All Good, Blur, The Narcissist e Gilson's Proposta. O XFM agora 3 para as 10.
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Bob, você é 10 horas em ponto 13 graus. A temperatura em Bento Gonçalves nessa manhã de sábado, 8 de agosto. Seja muito bem-vindo ao Weekend. Eu sou o Jonathan Zanotto por aqui no comando até o meio-dia, tocando muita música na manhã da UX FM. Lembrando que você interage, participa, compartilha e solicita pelo 3449-5210. Esse é o nosso WhatsApp, 3449-5210. Segue lá no Insta, @RádioUX FM Bento.

0: 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Radiohead com Creep. Gavin James, Eyes Wide Open. Feitoria Correria e UB40 com Red Red Wine e U2 Everlasting Love. Steve Maggiore com I've Been Waiting For You. Fechando então mais uma leva de sons aqui no Weekend 10 e 25.
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Entre os dias 1, 2 e 3 de setembro, a cidade de Bento Gonçalves será o ponto de encontro de pesquisadores, educadores, gestores públicos, empresários, catadores e estudantes de todo o Brasil e do exterior. Casa das Artes sediará simultaneamente dois dos mais relevantes eventos ambientais do país, o 17º Fórum Internacional de Resíduos Sólidos e a 6ª Conferência Internacional de Educação Ambiental, ambos realizados pelo Instituto Venturi para Estudos Ambientais. Bento Gonçalves foi escolhida por sua representatividade cultural, capacidade de inovação e tradição em acolher grandes debates de relevância nacional. A integração dos encontros proporcionará aos congressistas um ambiente dinâmico de networking intersetorial, troca de experiências e proposição de legados socioambientais duradouros.

0: 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O Kiss FM agora 10h28, 15 graus a temperatura em Bento Gonçalves.
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0: 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Fechou mais uma lava de sons aqui no Weekend. Olly Murs com Florida, Troublemaker, versão acústica, Cut Copy, Take Me Over, Majek Fashek com African Unity, ou Unity, Linkin Park, Fighting Myself, Peter Yorn, Scarlett Johansson, Relator, Jota Quest numa boa, Imagine Dragons com Nice to Meet You. No Hits FM agora 6 para as 11.
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1: Conectada com o que move você. 4 para as 11, 15 graus a temperatura. O tempo segue encoberto nesse finalzinho já de manhã de sábado, hoje dia 8 de agosto. Eu sou o Jonathan Zanotto, por aqui no comando do Weekend, ao vivo do campus universitário da região dos Vinhedos, o campus da UX em Bento Gonçalves, para toda a região. Vai vir. Convido você a interagir pelo WhatsApp 3449-5210 ou segue a gente lá no Insta, @RádioUXFMBento.

0: 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Fechou mais uma leva de sons aqui no Weekend com Big Up, Xangô, Lenny Kravitz, It's Enough, MGMT, Mother Nature, Led Zeppelin, All My Love, Santana, I'm Feeling You, com a Michelle Branch, e Luca Combs, Fast Car. Ux FM agora 11:27.
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0: Operação Balada Segura abordou 31 veículos na madrugada de hoje em Bento Gonçalves, a ação que busca reduzir os índices de acidentes e preservar vidas no trânsito. Foi realizada pela Secretaria de Segurança, Departamento Municipal de Trânsito, Guarda Civil e Brigada Militar. Durante a operação, um condutor foi autuado por teste do etilômetro. O material divulgado não informa o resultado do teste nem detalha a natureza da autuação. A ação integra o trabalho de preventivo das forças de segurança e dos órgãos municipais para reforçar a segurança viária e reduzir riscos no trânsito do município. A Secretaria de Segurança informou que mantém ações integradas de fiscalização com foco na proteção da comunidade e na segurança do trânsito. 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Agora 11:30, 15 graus a temperatura. Muito bom dia.
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Fechou por aqui a minha participação no Weekend, nessa manhã de sábado, com Black Keys, Lonely Boy, Nickelback, High Time, Blues Travelers com Hook, Mud Supply, Miss You, Highland Cinema com Another Heart e Helena May, Sweet Memories. Na sequência, você fica com a segunda parte do Weekend e depois, às 5 horas, chega Fernando Machado para tocar o Go Back aqui na Conexão XFM. Forte abraço para você, um ótimo sábado, um grande final de semana. Para fechar, tem Passenger aqui no Weekend, agora 8 para o meio. Aliás, eu sou o Jonathan Zanotto e volto na segunda, 7 da manhã, com o Café Passado. Agora 8 para o meio-dia, 15 graus a temperatura em Bento Gonçalves.

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1: Seja bem-vindo.
2: 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Abrindo esse bloco com Madness, Baby Bugler.

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12: Phil Collins revelou que quase morreu em 2024 após complicações causadas pelo consumo excessivo de álcool. Em recente entrevista, o ex-baterista do Genesis contou que sofreu falência de órgãos, foi internado por 7 meses e precisou de suporte à vida. As pessoas estavam vindo se despedir, relatou. O músico já havia enfrentado problemas relacionados ao álcool no passado, mas voltou a beber em 2023. Aos 75 anos, Collins afirma que está completamente abstêmio desde então e considera sua recuperação um verdadeiro milagre. Além das limitações causadas por danos dos nervos, diabetes tipo 2 e problemas renais, Phil Collins se aposentou dos palcos em 2022. Em novembro desse ano, ele será homenageado com sua entrada no Rock and Roll Hall of Fame na categoria de artista solo.

0: Mackenzie, Ux FM.
1: 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Abrindo esse bloco com Blues Travelers, But

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10: Brian Johnson passou por um grande susto durante o show do AC/DC em Las Vegas no último sábado. Durante a execução de For Truth About to Rock, um dos tradicionais canhões cenográficos da banda apresentou uma falha. Tombou no palco e disparou um projétil que caiu a poucos centímetros do vocalista. Apesar do susto, Johnson recuou rapidamente, verificou o que havia acontecido e retomou a apresentação sem interromper o show. O uso dos canhões é uma marca registrada das performances do AC/DC desde 1981, mas desta vez o efeito especial quase provocou um acidente. A banda segue na estrada com a turnê Power Up, que percorre os Estados Unidos.

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1: 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Abrindo esse bloco com Noel Gallagher's High Fly Birds, Council Skies.

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9: Após quase 3 décadas, o New Radicals está de volta com One Night Only, a primeira música inédita da banda desde o álbum Maybe You've Been Brainwashed Too, de 1998. A faixa integra a trilha sonora do filme One Night Only e reúne Greg Alexander, Danielle Brissobois e Nick Lanchley. O retorno marca um novo capítulo para o grupo que conquistou o mundo com sucessos como You Get What You Give e Someday We Know. Desde o fim da banda, Greg Alexander construiu uma carreira de destaque como compositor de grandes hits, mas agora resgata a sonoridade pop rock que marcou o fim dos anos 90. Depois de uma breve reunião em 2021, o lançamento reacende a expectativa dos fãs e representa o retorno oficial do New Radicals ao estúdio.

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7: Jeff Ament, baixista e fundador do Pearl Jam, vai lançar dia 25 de setembro o livro Size Forever, uma coletânea com mais de 250 fotografias em preto e branco, registradas por ele durante a ascensão da banda nos anos 90. Produzido em parceria com seu irmão, Barry Ament, o livro reúne imagens dos bastidores do Pearl Jam entre 1990 e 1998, acompanhadas por comentários do músico. Segundo Jeff, cerca de 90% das fotos são inéditas, oferecendo aos fãs um olhar exclusivo sobre um dos períodos mais marcantes da história da banda. Além do lançamento, Jeff e Barry vão participar de encontros com o público durante o Ohana Festival, onde vão falar sobre a criação da obra e os bastidores desse acervo histórico.

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1: 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Abrindo esse bloco com The Cosmics, My Life in Your Way.

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8: O Red Hot Chili Peppers conquistou mais um marco no Spotify. O clássico Can't Stop, lançado em 2002 no álbum By The Way, ultrapassou 2 bilhões de reproduções, tornando-se a terceira música da banda a atingir esse feito, ao lado de Californication e Under the Bridge. Com o novo recorde, o grupo passa a somar 7 músicas com mais de 1 bilhão de streams na plataforma. Também fazem parte desta lista os sucessos Other Side, Scar Tissue, Snow e Danny California, reforçando a força do catálogo da banda entre diferentes gerações de fãs.

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1: 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Abrindo esse bloco com Next Planet, Stranger in the World.

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1: Saudações, ouvintes amantes do pop e do rock embolorado das décadas passadas. Eu sou Fernando Machado, o comandante da máquina musical viajando no tempo. O Go Back está no ar propagando suas ondas radiofônicas para suas emissoras. Então, partiu com a máquina do tempo para mais uma viagem. No programa de hoje, a máquina musical viaja no modo shuffle para os anos 90, para sintonizar o dial das FMs dessa década. E só vai tocar música boa. O Go Back abre com Undercover, Baker Street.

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1: De volta com o Go Back. Eu sou Fernando Machado, seu comandante da máquina musical viajando no tempo. O segundo bloco do Go Back já está no ar e abre com London Beat. 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

Do mais um Go Back com Walks, Right Between the Eyes. Teve Level 42 com Lesson in Love, o Rick Astley com Never Gonna Give You Up, Milli Vanilli com Girl You Know Is True, Wolfaville com Big in Japan, and People Don't Look Any Further. E abrimos o segundo bloco do Go Back com London Beat, I've Been Thinking About You. Espero que tenham curtido o programa e que tenham viajado pelo tempo. Não esqueça, você pode acessar várias playlists do Go Back, inclusive este programa, lá no meu Spotify. Tenham todos um ótimo final de semana. Eu sou Fernando Machado e a gente se encontra no próximo Go Back. Até

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0: Hits FM, 27 para 7.
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4: Fãs do Led Zeppelin já podem conferir imagens raríssimas da primeira apresentação ao vivo de Immigrant Song, realizado em 28 de junho de 1970, durante o BAP Festival of Blues and Progressive Music na Inglaterra. O material reunido pelo arquivista Led Zepp Film no YouTube traz cenas inéditas da banda no palco e nos bastidores, incluindo performances de clássicos como Dazed and Confused, Since I've Been Loving You, What a Lot of Love e Moby Dick. Embora a qualidade das imagens e do áudio seja limitada, o registro tem enorme valor histórico por documentar um dos momentos mais importantes da carreira do Led Zeppelin, poucos meses antes do lançamento do lendário Led Zeppelin 3.

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2: 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Abrindo esse bloco com Ringo Starr, Rewind Forward.

0: Ux FM, 7:29.
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8: Jamie Bennington, filho do Chester Bennington, voltou a criticar o Linkin Park após o anúncio do documentário Unshuttered, que retrata o retorno da banda com Emily Armstrong nos vocais. Em publicações nas redes sociais, Jamie acusou o grupo de minimizar o legado do seu pai e afirmou que o filme contribuiu para o apagamento da história de Chester. Entre as críticas, ele destacou que no trailer, os integrantes se referem à perda do vocalista sem mencionar seu nome, além de acusar a banda de agir com hipocrisia. As declarações dão continuidade às críticas que Jamie vem fazendo desde o retorno do Linkin Park em 2024. Até o momento, Mike Shinoda e os demais integrantes da banda não comentaram as novas acusações.

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0: Hux FM, 29 pras 9.
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13: Brian May, guitarrista do Queen, uniu forças com o The Darkness e o compositor Daniel Pemberton no single The Legend of Eternia, inspirado na trilha sonora do filme Mestres do Universo. A música foi recentemente lançada e transforma temas instrumentais do longa em uma poderosa faixa de hard rock. O lançamento antecipa a edição deluxe da trilha sonora, que chega às plataformas em 4 de agosto, mesma data da estreia mundial do filme. A nova versão adiciona o peso das guitarras de Brian May e do The Darkness à composição original de Pemberton. A parceria reúne grandes nomes do rock e da música para cinema em uma faixa que celebra o universo épico de Eternia.

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